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proclamação de Santo Evangelho de Jesus Tatumã segundo Evangelho de São Lucas. 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
0: De antemano, danke. 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
1: 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Então, nós também seguimos puxa para renançar com algum momento para aproveitar.
7: Aproveitar e vai digital. 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
1: Ok, eu vou dizer que eu não tenho, mas eu me comprei, se não me tive o ritmo.
7: Sowieso.
1: É, meu, dá que eu tenho. Vai pouco a pouco e vamos começar. Não se passe banda.
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1: danke. 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
1: 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Lá nos vai seguir com mais informação também. 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